já não queria mais seguir mirando adelante, pero sepa que quando o Espírito de Deus entra em la vida de uma persona, ella passa a tener e a usar esta fé que la hace ver mais allá, que hace alcançar aquello que a los ojos humanos seriam impossíveis. Estamos neste momento transmitindo esta programação de Não Desista por Rádio Quantena, ETN 1030 AM. Estaremos a partir de agora e durante também toda a madrugada, até às 6 da manhã. Estamos também por Rádio Cobertura 104.1 FM para toda a província de Pichincha. Também você pode descargar o aplicativo Red Família Equador. Você pode agir, escutar a programação e também, já no aplicativo, temos a TV Universal, ou por www.universal.org.es, você pode acompanhar-nos. Também estamos por Facebook Universal Equador e por Telegram também Universal Equador. Siga nossas plataformas digitais para que você esteja mais cerca de Deus, porque mais cerca de Deus, você estará também lejos del mal, lejos de las maldiciones, lejos de toda maldade que vem acercando-se a sua vida. E através del poder de la fé, de la palavra de Deus, você poderá salir adelante. Eu tenho aqui também minha companhia, a Eduardo, a Elias, que estaremos nesta noite indicando-te como você pode fazer para poder salir adelante através da fé. Mas eu quero iniciar com o caso verídico de Liliana Santos. Quando era adolescente, se apartou e foi a viver com seu noivo. Sofreu agressões físicas e psicológicas. Desarrollou muitos complejos e tentou acabar com sua vida. Tinha um grande vazio em seu interior e já não encontrava forças para seguir adelante. Sabia que por las malas decisões que havia tomado e por haber se apartado de Deus, havia chegado ao fundo del poço. Acompanhemos o testemunho de Liliane e já estaremos comentando e hablando o que você pode fazer para tornar-se uma persona forte.

Abra sua Bíblia no livro de Filipenses, capítulo 3, versículos 7 e 8. 7 e 8. Pero todo lo que para mim era ganância, lo he estimado como perdida. Por amor de quem? De Cristo. Vê? Esta senhora tinha o que? Seu interior lleno de orgulho, lleno também de egoísmo. Ella se creía melhor do que os demás. E se llenou também de dúvida, insegura, um montão de coisas. Estava muito llena de coisas malas dentro de si. Mientras ela estava llena, o Espírito Santo não pôde entrar. Hasta que depois de 10 anos na igreja, Edia teve entendimento de Deus. E Edia entendeu que tinha que estar vazia de si mesma. E aí Deus pôde o quê? Llenar-la, entrar e llenar-la. De quem? Do Espírito Santo. Está dando para entender? Versículo 8. E a um mais, eu estimo como perdida todas as coisas em vista dele incomparável valor de conhecer quem? A Cristo Jesus, mi Senhor, por quem lo he perdido todo e lo considero como basura a fim de enganar a Cristo. Então se esvazia de dentro de si el ódio, la rabia, el ressentimento, o egoísmo, de muitas coisas malas que entrou, esvazia-se. Mira-me, esvazia-se. Limpe seu interior. E ele, Espírito Santo, ele te vai adenar. De gozo, la paz, la alegria completa. Amém? Força, determinação, vida. Está dando para entender ou não? Ou então se queda aí lleno de coisas malas. E os anos estão passando e você está perdendo. Hasta quando quer estar perdendo tempo? Hasta quando? Hasta ayer, pastor, porque hoje eu decido llenar-me de Deus.

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1: Senhor nuestro Deus e nuestro Padre, em nome dele, Senhor Jesus, aqui já temos nossa boteja com água. E esta pessoa também tem seu vaso com água, porque és um elemento. E uma vez que é apresentado a ti, esta água, Senhor, se torna consagrada. Todo aquele que apresentamos a ti, és consagrado. Apresentamos a ti nossa vida e a vida desta pessoa que nos acompanha. São milhares de pessoas que nos acompanham através das ondas sonoras de rádio cobertura para toda a província de Pichincha, através de rádio Quantena 1030M para Guadias, meu Padre. Esta pessoa que nos acompanha por el Facebook, por las redes que estamos transmitindo nesse momento, visita-me, Deus, e libera Edia de todos os males, todo aquele que alerra esta pessoa de sua presença, este trauma del passado, este pensamento malo, este sentimento malo, a amargura, o rencor. Senhor, que esta pessoa seja livre agora de todo este mal que vem levando adentro. E uma vez que ela se esvazie de si mesma, o Espírito dele, Senhor, pode entrar. Entra-me, Deus, nesta vida. Esta pessoa que reconhece que sem ti nada pode ser, porque de verdade sinto presença, meu Deus, não chegaremos a lugar algum. Tu eres nossa fortaleza, eres nosso maior tesouro, nosso guia. Recebe esse padre de família que se encontra desempleado, em sua casa está faltando tudo. Esta madre que se encontra enferma, esse hogar, Senhor, que está destruído, há desavenências. São problemas espirituais que esta pessoa está vivenciando, problemas familiares, sentimental, econômico. São males que vêm tocando a esta vida, mas através do poder da oração, seu poder vá de encontro e transforma cada pessoa. Senhor Jesus, recebe a todos os que estarão presentes neste dia domingo do rescate. Estaremos participando da Copa da Salvação, pero antes que chegue o domingo, já estamos preparando-nos para amanhã, porque queremos entrar en el reino de los cielos. Prepara-nos para este grande dia de manhã. Bendiga-me, Senhor, toda esta semana. Consagra esta água. Quando esta pessoa beba, que já receba forças, que já receba vida. Bendiga toda a comunicação em todo o Equador, donde levamos vida. Que chegue esta vida, meu Padre, aqueles que já não la tenían, que estavam pensando hasta mesmo em desistir. Seja consagrada esta água e que já receba forças, que já receba vida e receba paz. Em o nome del Padre, del Hijo e del Espírito Santo, e os que crê, diga que assim seja, beba del água e receba forças.

9 da noite com 54 minutos, a partir das 10 estará iniciando o programa Revelando os Mistérios. 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
1: Olá, muito boas noites a todos. Nós seguimos agora com nossa programação. É para que você sepa que há uma salida, há uma solução. E você necessita de um milagro? Pense-lo por um momento. Você crê que os milagros todavia existem? Chega um momento na vida em que muitas pessoas se cansam de lutar, de tentar, de aparentar que está bem, quando infelizmente por dentro todo está pesado. Você que escute agora esse programa e carga problemas que muitas pessoas não conhecem, mas você está vivendo dias e momentos onde só um milagre

Graças a Deus, esta amiga decidiu regressar. Graças a Deus, esta amiga decidiu regressar. Ela voltou e hoje ela tem vida. Você discutiu que esta amiga, quando se aparta da luz, ela se vuelve dominada por la oscuridad e tantos problemas que lhe agotaram. Mas, felizmente, houve uma decisão de regressar. E você pode regressar. Este dia miércoles, dia especial de búsqueda a Deus, estaremos buscando o reino de Deus. E en el reino de Deus, todo é diferente. Em nossa sede nacional, em la Avenida de las Américas 305, ao norte de la cidade de Guayaquil, a las 7 de la mañana, 10 de la mañana, 12 del día, a las 3 de la tarde e a las 18:30. E aqui, em La Libertad, nós estamos em los mesmos horários. Diagonal A e Calle 8, em las 7 esquinas, estamos frente a la gasolineira. Certamente, amiga e amigo, Deus deseja realizar algo novo em sua vida. Nos quedamos por aqui, mas você pode seguir em nosso aplicativo de la Red Aleluia Equador, disponível para todos os teléfonos. Muita luz a todos e nos vemos pronto.

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1: Olá, que Deus bendiga a sua vida. Estamos aqui iniciando esta programação para todos aqueles que se encontram enfermos, aqueles que estão enfermos, desahuciados por la medicina e querem uma resposta imediata para sua saúde. Hoje é martes, dia de sanidade aqui na Igreja Universal. Nós estamos orando por todos aqueles que se encontram enfermos. Inclusive, temos o propósito do manto. Se você é uma pessoa que está enferma, você está passando por situações muito vergonhosas referente à sua saúde, hoje é o dia para uma nova história. Hoje é o dia para um novo começo. Então, escutemos casos de pessoas que foram curadas, pessoas que receberam sanidade e hoje podem contar como superar esta situação.
2: Me chamo Lucía Carrasco. Eu tinha muitos problemas em minha vida e em minha saúde. Tenía muchos dolores de cabeza constantes, no se me quitaban, cada día eran más fuertes, no sabía qué hacer, me sentía deprimida por causa

Una palavra. Una palavra é suficiente para que toda a tua vida seja transformada. Una palavra foi o que um homem, em uma certa ocasião, disse a Jesus: Eu só necessito que envies uma palavra e meu servo será curado. Porque ele ali reconheceu a autoridade de nosso Deus. E se você também reconhece a autoridade deste Deus, uma sola palavra, dita desde a boca do Senhor, pode curar toda e qualquer enfermidade. Você que me escute agora, uma sola palavra transforma e cambia sua vida. Eu sei que parece algo absurdo o que eu estou dizendo. Como pode uma sola palavra? Já que eu he visitado tantos profissionais, uma simples palavra pode cambiar. Não é simples palavra, é uma palavra com autoridade. Escutemos uma música e já volto falando mais sobre isso.

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1: Olá, que Deus bendiga a todos poderosamente. Empecemos a partir de agora o programa La Hora del Milagre. E estaremos junto com todos ustedes hasta 2 de la mañana. Hoy martes é dia de sanidade, dia de cura, dia de buscarmos por la sanidade de todos os enfermos. Escrito estás em la palavra de Deus, o próprio Deus ele dijo: Yo soy el Dios que cura, yo soy su sanador. Si ele é o Deus que cura, é nuestro sanador, então eu tenho que buscar, luchar por esta cura, por esta sanidade. 099-116-2450, 099-116-2450, esse é o número de WhatsApp, a Cadeira Universal da Igreja Universal do Naranjal, que você a partir de agora pode enviar sua nota de voz, você pode escrever sua dúvida, seu pedido, que estaremos ajudando e atendendo todas as pessoas. Agora vamos escutar esse testemunho, porque Mercy Galarza tinha problemas assim, gravíssimos de saúde. Seu esposo a abandonou, ela começou a trabalhar muito para cuidar de seus filhos e descuidou de sua saúde. E isso a levou a ter uma forte inflamação. E o médico lhe disse que ela tinha câncer.

0: 16, 24, 50, você pode seguir enviando sua mensagem, sua nota de texto, e aí está. Merci Galarço venceu o câncer, venceu os problemas de saúde, venceu os problemas familiares. Tudo isso depois que chegou à Igreja Universal nos dias de martes, isso a cadena de sanidade com fé, com obediência, crejou em la palavra de Deus. E ou está curada e sanada. Você que está passando o mesmo, você que sofre com câncer, com diabetes, você que é uma pessoa que sofre com problemas nos rins, você é uma pessoa que não aguenta mais tantos problemas espirituais como desmaios, você é uma pessoa que é buscado médico, ha hecho tratamentos e não avança vencer, lograr uma sanidade, sepa de uma coisa. Há coisas que sim, é para a medicina, para os médicos. Nós estamos acá despreciando a sabedoria dada por Deus para os médicos, não para a medicina, não. Pero sabemos que a medicina é limitada, pero Deus não. Por isso, eu lhe pido, escute com atenção esta promo.
1: Esta semana tenemos preparados temas sumamente interesantes para todos ustedes. Hoy en Lo Sobrenatural hablaremos de un tema que, aunque es doloroso, es muy real, muy presente. Sabemos que las enfermedades terminales no solo afectan al paciente que las padece, sino también a quienes le rodean. Yo soy Magaly Mendoza, comenzamos.

Aí está. São muitas as pessoas que martes traz martes se acerca a la universal e hace este tratamento forte de saúde. Você que tem algum familiar que está lutando pela saúde, algum familiar que está entre a vida e a morte, você que se sente cansado, você que está desesperado, cansado de depender de médicos, de tratamentos, de medicina, nós outros lhe esperamos hoje martes. Participe da reunião de sanidade, use a fé e você verá a resposta de Deus em sua vida. Vamos a uma canção e em seguida volveremos com seu programa SOS Espiritual.

0: Você que me ouve nesta madrugada, de pronto, não há podido dormir a causa de tanto dolor. Você de pronto já buscou ajuda em tantos sítios e não há podido curar-se. Então, sis, acerque-se hoje no templo de los milagros, a hora las 7 de la mañana, a las 10 de la mañana, a las 3 de la tarde e a las 7 de la noche. Você poderá participar em la calle 9 de outubro, número 512, aqui no Cantão Milagro. Estaremos juntos durante todo o dia, orando e determinando o milagro em sua vida. Se você vive em Guayaquil, você poderá participar no Templo de los Milagros, em la Avenida de las Américas, número 305, nos mesmos horários, especialmente a las 3 de la tarde. Você é nosso invitado, seja católico, evangélico, espiritualista, você que já está cansado de tanto sofrimento, venga lutar. O poder de Deus cambiará sua história. Nós outros vamos agora a este informe que habla sobre la cura, a importância do tratamento de la fé, e em seguida volveremos.
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0: Usted puede seguir comunicándose con nosotros. 098-131-5855. Você que já ha hecho tantos tratamentos e não ha podido curar-se, você que está cansado de golpear tantas portas e não alcançar a saúde, venga porque o poder de Deus te ajudará. Hoje, martes, estaremos determinando que ele milagro chegue hacia sua vida. Vamos a esta canção e em seguida volveremos.

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0: ou em um hospital, não importa o lugar, derrame seu coração, sua alma, rinda seu espírito, seus pensamentos, e ofereça a Ele seu corpo como templo sujo, porque esta pessoa já não quer mais desobedecer teu Padre. Quantas vezes nós outros desobedecemos ao Senhor para obedecer a nosso próprio show, a cercaço, a nosso ego, egoísmo, ansiedade, medo, soberbia. Esta pessoa já não quer mais, cansou de desobedecer ao Senhor, tratando de obedecer, encaixar, agradar a todos, em casa, no barrio, em la igreja, religião ou filosofia de vida que pratica. Esta pessoa buscando agradar ou encaixar em seu ciclo de amistade, de convivência, esta pessoa ha desagradado ao Senhor. Pero agora o Senhor lo despertou e la hizo entender, como show e todos, que podemos obedecer ao invés de desobedecer. E quem obedece é forte. Quem não obedece é humilde. Quem não obedece ao Senhor tem esperança e é amparado por ti. E o Senhor lo hace livre. Seja livre agora dela desobediência, del espírito dela desobediência. Porque eu não quero mais, Senhor. Eu hablo por mim, espero que cada um hable por si. Ser escravizado por las emociones, manipulado por las inclinaciones, sentimentos, como humanos que somos. Sentimentos vêm, sentimentos vão. Sentimentos que facilmente nos enredam e nos estorbam, porque acabamos fazendo e pensando e hablando e priorizando pessoas, coisas, e não nossa relação com o Senhor. Pero agora, esta senhora, este jovem, decide não mais se deixar usar por las emociones, pero usar la fé. Enséñame a usar la fé. Pídale, dígale, enséñame, por favor, a usar la fé. Não importa o tamanho de sua fé, se ella é usada 100% em la palavra, em las palavras de Jesus, que foram estas: ele que tem mis mandamentos e los guarda, esse é el que me ama, e el que me ama será amado por mi Padre, e yo lo amaré e me manifestarei a ele. Diga para ele: eu quero, Senhor, o cumprimento desta promessa. Dígale aí agora. Tu servo ha leído o que está escrito, que aquele que tiene tus mandamentos e los pratica, estes são os que te amam, e eu te amo. E se não lo has amado, diga a partir de agora: eu decido amar-te, Senhor Jesus. Eu decido obedecer-te, usar a fé. Eu decido hablar de ti. Sim, não só de lo que o Senhor hizo em mim, pero quem o Senhor é para mim. O Senhor é meu Padre, é meu amigo, é o Senhor de minha vida. Eu quero servir-te, ensina-me a servir-te. Enséñame a usar la fé e dominar as emociones, sujetar as emociones. Enséñame a obedecer, ou sim ou sim, com voluntad ou sem voluntad. Enséñame a ser obediente, porque eu quero hablar de ti.
1: quem o Senhor é, o Senhor de minha vida, meu Salvador, meu amigo, diâmelo, meu Padre, porque dijiste, Jesus, e ele que me ama será amado por meu Padre. Elija ora amar a Jesus, que te amou, se entregou por ti e dijo: venid a mim como estás. Assim que vade a hora aí como estás, não importa como, a um que haja pecado toda a noite, a um que haja feito coisas horrorosas, feias, vergonhosas durante toda a sua vida, não importa, para ele não importa o que existe de malo, o que importa é o que eliges aí a hora ser de bueno, amando a Jesus. Valore a Jesus e diga: Senhor Jesus, cumpra agora em mim esta palavra, esta promessa, que agora seja meu Pentecostês, porque eu elijo amar-te, ó Jesus, para que o Padre venha a mim como está escrito, e assim se manifeste a mim. Manifesta-te, Senhor, diga-lhe, manifesta-te em mim. Já não quero mais que manifeste em mim nos espíritos enganadores, já não quero mais que manifeste a desobediência, já não quero mais ser dominado por as emoções, já não quero mais só hablar de ti, que existe, senão quem eres, quem o Senhor és para mim. Sou tuyo, recibe o Espírito Santo aí agora, seja sechado, sechada com o Espírito Santo. Nós, ó Padre, assim o determinamos para tu glória. Vem, vem, Espírito Santo. Eu vou apagar meu micrófono para que você esteja aí a solas com ele. Onde estás? Pero não pare de hablar e seja bautizada, bautizado com o Espírito Santo.

gasta, Senhor, nuestra vida. Já vivimos para nós outros, já vivimos para agradar aos demais, já vivimos solo para buscar solução de problemas ou para realizar sonhos. Pero agora queremos guardar tua palavra e viver para ti. Queremos servir-te, ó Deus, hasta nosso último suspiro de vida. Queremos ser instrumento em tus manos. Vem agora, e neste 11º dia del ayuno de Daniel, e neste 11º dia de uno com Deus, ayuno, uno com Deus, vem e secha agora, secha, Senhor, este coração, secha este espírito, secha agora este corpo como sechaste o meu um dia. Pois eu os entrego a ti e te agradeço, Senhor, por estar meditando, buscando e adorando-te em espírito e em verdade. Muitas graças, Senhor. Você que tem uma botecha com água, ou um vaso com água, que seja esta água consagrada como um ponto de contato. Se há alguma moléstia física, um dolor, um tumor, uma bactéria, uma infecção, um mal-estar que lhe impossibilita de cuidar-se, cuidar de la casa, cuidar de los sujos, trabalhar, estudiar, negociar, servir-te, ó Deus, mais e melhor, que salga todo e qualquer mal que esteja estorbando o serviço desta pessoa ao Senhor, e que entre saúde, vigor, força, pois declaramos esta água consagrada. Beba, participemos juntos. Muitas graças, Senhor Jesus. Diga para Ele: eme aqui, Senhor. Repita: usa-me para tu glória. Diga: pois não busco a honra deste mundo, não busco honras para mim, reconhecimento ou glória personal, senão tu glória em mim, que és tu Espírito. Diga: eme aqui, Senhor. Diga-lhe: usa-me. Amém. E graças a Deus.

0: Lindo, verdade? Ele a marcar um encontro com os sinceros e nesta manhã de miércoles. E hoje, miércoles, vamos estar concluindo o estudo, incluso sobre o reino de Deus e o reino de los cielos. Leve sua Bíblia, se possível, a la Universal, aí em seu país, em sua província, em seu partido, em seu bairro. Para mais informação, para os que nos assistem por la primeira vez, você pode acceder à página oficial da Igreja Universal, que é universal.org.ar, ou pode chamar-nos à central de atenção através do número 5252-4070, prefixo 11, 5252-4070. Em consideração aos que não puderam estar conosco desde o início, vamos recapitular, por favor, Lara, aí em pantalla, nos três temas de hoje que você pode praticar para atrair ao Espírito Santo. E os que foram bautizados com o Espírito Santo agora, o acher, o anteacher, conte-nos sua experiência. E os que não foram bautizados agora, serão hoje, já sei, em la tarde ou em la noite, quando chegue à casa de Deus. Aí está, recapitulando: primeiro, praticar a obediência; segundo, usar a fé e não as emoções; e terceiro, falar de Deus. Vamos? Tchau.
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2: 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Nadie falou mais sobre o reino de Deus e o reino de los céus que o próprio Senhor Jesus Cristo, quando estuvo aqui em carne e osso, em meio da humanidade. Ele abordou esse tema muitíssimas vezes. E nós estaremos compartilhando com vocês essa informação que lhe vá dar o entendimento, a compreensão, o discernimento de lo espiritual. 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
1: Que neste momento esta presença santa, majestuosa e gloriosa vá de encontro de todos os que participam desta plegária. Aun que esta persona haja empeçado esse dia e nas primeiras horas de ele vivendo um conflito entre seus pensamentos, entre seus sentimentos, um conflito que ela está vivendo em carne própria, devido a todas as situações que ela está enfrentando, tantas lutas, tantas notícias desagradáveis, malas, negativas, han chegado ao conhecimento de esta criatura. Sin embargo, que o Senhor agora, através de seu Espírito, venha remover todo aquele que está angustiando, preocupando, desesperando e afligindo a este trabalhador, a esta ama de casa, a este estudiante, a este desempleado, a este jubilado. Alcance-los neste momento. Não importa lá condição, a distância, a situação em qual esta persona se encontra, pelo Senhor que és onisciente, onipresente, onipotente, haz por ella lo que nada mais pudo hacer, que ella tenha uma experiência real com o Senhor neste momento, que ella seja llena de força, de ânimo, de ganas, de vida, que sua presença, que seu espírito la visite neste momento e comece a trabalhar em favor da vida, do corpo, da alma de Edia. E neste momento, meu Senhor, usa este recipiente, esta botella, este vaso com água, como um transmissor de sua luz, de sua presença e da vida que há em El Senhor, para que em El preciso momento que esta persona beba, é de a ceia limpiada, é de a ceia purificada e descargada de todos os males, sejam físicos ou espirituais, em nome e para a glória exclusiva de nosso Senhor Jesus Cristo, assim lo determinamos e que assim seja. Beba de água em neste momento. 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Ya es tiempo de usted buscar aquele que é eterno, porque aquele que é eterno não tem fecha de caducidade. Se você quer conhecer o que é eterno e passar a eternidade valorando aquele que não acaba, aquele que não termina, aquele que não tem fecha de caducidade, é o miércoles, o dia, a fecha, a dicha para você fazer esta inversão tão significativa. Nós outros esperamos aqui no templo de los maiores milagros ou em um templo de la universal mais cercana a você. Mañana jueves estaremos acá, nuevamente, despertando a todo Guayaquil, a todo Guayas y a todo el Ecuador con muchísima fe. Buenos días y hasta mañana.